0: Imóveis da União para projetos habitacionais.
1: Os imóveis são prédios para serem revitalizados ou terrenos para construção de moradias, localizados em 12 estados e no Distrito Federal.
0: São Paulo é o estado com maior número de concessões. São 7 para a construção de 1.325 unidades.
1: A ministra da Gestão e da Inovação e Serviços Públicos, Esther Dweck, que fez a entrega nesta quarta-feira, comentou a iniciativa.
2: A gente conseguiu mapear vários imóveis, terrenos ou prédios que tinham um potencial de habitação e colocamos à disposição a partir de um edital específico do Minha Casa Minha Vida Entidades com a oferta desses imóveis. E a partir disso houve todo o processo de seleção. São várias etapas, né? A seleção já foi anunciada alguns meses atrás, mas agora é uma etapa importantíssima que nesses 28 imóveis a gente faz a cessão do direito real de uso, que é justamente para começar agora o processo de, se for um prédio, de fazer o retrofit, se for um terreno começar a construção.
0: Populações de comunidades quilombolas de todo o país passam a ter atendimento dentro do Sistema Único de Saúde com foco em necessidades específicas.
1: Já estão valendo as regras da nova Política Nacional de Saúde Integral da População Quilombola.
0: A medida tem o objetivo de combater as desigualdades históricas no acesso aos serviços e garantir direito à saúde nesses territórios.
3: Política de proteção à saúde da população quilombola avança com a assinatura da portaria que institui a Política Nacional de Saúde Integral da População Quilombola no último dia 15 de setembro. A norma é mais um passo na atenção integral e para o enfrentamento das desigualdades em saúde da população quilombola. Com a portaria publicada, a política de saúde será integrada ao SUS. Agora, ela será implementada nos territórios. Para isso, é preciso elaborar o Plano Operativo Nacional, que deverá detalhar prioridades, metas, indicadores, responsabilidades e mecanismos de acompanhamento e avaliação. A norma garante ainda que o reconhecimento da população quilombola para fins de atenção à saúde independe da situação de regularização fundiária ou de titulação do território. Daniele Popov para a Voz do Brasil.
1: O subsistema de saúde indígena, responsável por atender os povos originários diretamente nas comunidades e aldeias, está completando 27 anos.
0: É por ele que são realizados, por exemplo, mutirões de atendimento para consultas e exames.
1: A experiência foi levada recentemente por uma comitiva brasileira ao México, país que pretende adotar modelo semelhante no Sistema Único de Saúde.
0: Nós conversamos sobre tudo isso com a secretária especial de saúde indígena, Lucinha Tremembé, hoje mais cedo. Acompanhe. Secretária, bem-vinda à Voz do Brasil, é um prazer ter a senhora conosco. A senhora participou, né, secretária, da comitiva brasileira que esteve no México apresentando o nosso modelo aí de saúde indígena. Conta pra gente, então, o que o Brasil mostrou aos mexicanos e por que, que esse encontro aconteceu?
4: Eu que agradeço o convite. Sim, estive compondo a comitiva do ministro na semana passada e a gente foi apresentar o SUS, o Sistema Único de Saúde. O México vai implantar, vai ser o segundo país que vai implantar um Sistema Único de Saúde, né? Assim, a exemplo do nosso SUS. E a gente também apresentou o nosso SASI-SUS. Que já é uma, se o SUS já é uma iniciativa, algo que é único, imagina um subsistema específico para os povos indígenas. Então a gente fez essa apresentação e saímos de lá com vários compromissos, inclusive de compartilhamento de mais informações, que o México ficou muito interessado de também implantar algo semelhante a um subsistema. Eles disseram que não do formato, porque realmente como vai ser um sistema único agora lá, seria... Eles disseram, não, a gente não vai fazer algo tão grande, mas ter uma secretaria, aliás, um departamento que vai tratar de todas as políticas e a saúde estará dentro.
1: Pois é, assim como o Brasil, o México é um país com uma população indígena grande e com grande influência em diversas áreas da sociedade, né? A troca de experiências com mexicanos pode nos ajudar? De que forma?
4: Pode sim. A gente até falou isso na nossa apresentação, que a gente tinha muitas... algo muito parecido, que era a população, evidentemente, né? A gente tem população indígena aqui, tem população indígena lá, e a gente tinha coisas distintas que a gente poderia se compartilhar. No caso do Brasil, a gente tem um subsistema específico hoje, que já atua com política específica para a assistência à saúde dos povos indígenas do Brasil.

Brasil. E o México, mesmo não tendo um subsistema, mesmo não tendo um sistema único, mas eles atuam com a medicina tradicional. Então, eles têm várias estratégias, várias expertises, experiência. Inclusive, eu tive a oportunidade de ir visitar um dos centros tradicionais, muito interessantes, trabalham com

0: Trouble, The Cup de Nova Heart, saudade linda, você curtiu com a gente. Aí dos anos 80 também, Rádio Táxis, de 81, Eva, Chicago, If You Leave Me Now, também aí dos anos 80. E tivemos o John Secada abrindo o programa de hoje com essa belíssima música dos anos 90, Too Late This Summer. A gente volta, nosso programa está no ar, só está começando a falar de amor. E eu espero que você esteja bem, feliz, sorrindo bastante e tendo todas as suas realizações aí com o seu bem.
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3: Morro Grande FM, agora 10:12. Boa noite.
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5: Você continua participando lá de nossas redes sociais, tem o arroba Love MV Media, que é o Twitter, e também o Facebook. Eu tô aguardando você de coração aberto.
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5: Meu amor, você veio na hora certa, no tempo previsto, nem antes, nem depois. Veio iluminar o meu caminho, colocar paz no meu coração. Você veio fazer parte do meu mundo. Sinto por você algo que jamais sonhei que existiria. Seu sorriso me enche de esperanças. Você me dá forças para viver. Quando estou ao seu lado, nada mais, mas nada mais importa, exceto estar entre seus braços. Agora minha vida tem mais razão de ser, pois você trouxe alegria e felicidade. Quero você ao meu lado, hoje, sempre.
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0: Carole King aqui no Love Time, a música Is Too Late, canção dos anos 70. Nene Cherry com clássico, com charme, a música de Woman. O som de Guilherme Arantes, Êxtase. Five Human, também dos anos 90, a música em Kiss, dos anos 80. Recordamos por aqui no Love Time, a música Forever.
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2: Boa noite, Morro Grande FM, agora 10h34.
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2: Agora 10h36 na Morro Grande FM.
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5: Estamos de volta por aqui, esse é o Love Time, sempre na noite, de alguma forma especial, agradecendo a sua companhia do outro lado do rádio ou pela internet. Agora tem Glenn Frey, The One You Love.

0: Black Sabbath, a canção dos anos 70, Changes, Djavan, Eu Te Devoro, Commodores, essa música que tem a sensualidade da noite, Night Shift aí, final da década de 70, Glenn Frey, The One You Love, que faz um clima bem envolvente, que saxofone combina bem com a noite também, né? Dá um clima e um prazer imenso. Esse é o Love Time, daqui a pouquinho a gente volta.
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2: Morro Grande FM, agora são 10h55, boa noite.
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3: Agora 10h57, boa noite!
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5: Já estamos de volta ao Love Time, além de canções, é claro, a gente faz com muito carinho os nossos quadros aqui na noite para você ficar bem e curtir um bom momento aí com o seu amor.
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5: Se eu pudesse colher estrelas todo dia, eu levaria uma para você. Se eu pudesse chegar ao sol, eu pegaria um raio de luz só para você. Se eu pudesse encontrar o pote do arco-íris, eu daria todas as cores para você. Eu faria isso tudo por você. Se eu pudesse chamar os pássaros, eu os faria cantar só para você. Se eu pudesse, construiria uma montanha só sua, para que você descansasse mais perto do céu. Se eu pudesse, eu isolaria uma floresta onde só você pudesse entrar e ir ao seu próprio encontro e respirar a paz. Eu faria isso tudo só por você.
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0: Haruei, I Miss You no Long Time. Também tivemos o Claudio Zolli, uma das canções marcantes aí do início de 80, Cada Um, Cada Um. Genesis, Take a Look at Me Now, que foi tema do filme Paixões Violentas em 82. E Bon Tyler, Total Eclipse of the Heart, canção aí, final da década de 70, 77. Recordamos aqui na noite. Ainda tem bons momentos, daqui a pouquinho tem a tradução do programa, momento muito apaixonado.
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2: 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Agora 11:15. Boa noite.
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12: 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Agora 11:17.
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0: Estamos de volta, esse é o Love Time. Daqui a pouquinho tem tradução. No final desse bloco eu vou tocar um pedacinho da música para você lembrar. Fique por aí, aguarde esse momento bem apaixonado do programa. Agora a gente recorda For On The Bell Tolls, Bee Gees.
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0: Hussein from Africa, uma das canções mais belas feita aí nos anos 80 para ajudar os amigos da África, né? Com certeza. E Nexus, também tivemos aí By My Side, canção de 84. Caetano Veloso Sozinho, também tivemos aí lá na Fabian Love by Grace. E recordamos também Bee Gees aí final da década dos anos 80, a música Throw on the Bell Tolls. Daqui a pouquinho a tradução e hoje tem essa música.
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0: É o som de Phil Collins para você já já no nosso programa. Bela canção de amor, será traduzida One More Night.
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2: Morro Grande FM, 11:40, na melhor.
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0: Morro Grande FM, 11h42, na sua sintonia.
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2: Estamos de volta por aqui, você está no Love Time, amando bastante. Eu espero que você esteja curtindo um bom momento da sua vida, porque agora o momento também é apaixonado.
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2: Tradução para você, e hoje tem uma das mais belas canções do Phil Collins, um clássico, uma música eterna que deixou muitos encontros e fez muitas histórias de amor. Você curte com a gente One More Night.
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0: Essa foi a tradução de hoje, One More Night, só mais uma noite. Será que em mais uma noite dá para mudar muita coisa? Bom, depende só da pessoa, com certeza. Na próxima edição do programa tem mais esse momento de amor. Agora no Love Time tem o som de Adriana Ribeiro, Ata ou Desata.
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0: Alérico, Ana Ri, também tivemos aí Adélia, Someone Like You, e no Love Time curtimos Adriana Ribeira, Adriana Ribeiro, né? Ata ou Desata. Daqui a pouquinho, um tempinho só, estou de volta com você sempre, com esse carinho e com muitas canções apaixonadas.
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0: Love Time de volta com você, tá aí em casa, tá bem, tá ao lado daquela pessoa que te faz sorrir sempre. Felicidades aí pra você, pro seu amor, também pra toda a sua família, com certeza. Love Time, a gente recorda uma canção de 1977, I'm Not In Love.
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0: She Light, Hold On, Easy Rider, aí dos anos... essa música foi gravada nos anos 90, How You Gonna See Me Now, e ela é do Alice Cooper, canção dos anos 70. Fábio Júnior, participação aí... Não, essa música é só mesmo o Fábio Júnior, Quando Gira o Mundo, aí dos anos 80. Bob Seger, Shame on the Moon, canção de 76, e I'm Not in Love, de 77, o clássico, recordamos por aqui, no nosso programa, que dá só um tempinho.
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1: 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Já estamos de volta e participe com a gente lá no @LoveMVMedia, é o Twitter, você pode seguir a gente lá e também pode participar do nosso Facebook, que é Love Time, é só localizar, eu tô lá com o coração aberto esperando você.
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1: Queria que Deus permitisse que a maior distância entre nós fosse dos nossos lábios entrelaçados para sempre em nosso amor. Meu coração bate forte e alto para que o seu possa senti-lo e ouvi-lo. Que seu amor nunca morra e não esqueça do meu. Seu amor nunca morra e não me deixe nessa agonia. Assim como os pássaros não vivem sem o céu, assim como os peixes não respiram sem a água, assim como os planetas não existem sem o universo, posso dizer com toda sinceridade que não vivo sem você. São palavras escritas agora, mas para serem lembradas para sempre.
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0: The Cars Drive, linda música, que foi tema de novela início da década de 80. Sandra de Sá, Retratos e Canções, canção de 83, Roxette, I Must Have Been Love, também nos anos 80, e Mr. Mister, de 78, Bronco Wings, que balada de saudade essa canção, hein? Aqui você tem sempre um bom momento para amar na noite, você está ouvindo, curtindo, eu espero que esteja bem, nosso programa Love Time, que dá só um tempo e volta já.
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0: Estamos de volta por aqui agradecendo as pessoas que têm sempre um carinho com a gente lá nas nossas redes sociais, deixam seus recados lá, elogiando o nosso programa e que fazem essa companhia que é muito importante. O mais importante de tudo é ter você e que esse ter você seja agradável também para você. Agora tem Cut and Crew, I've Been in Love Before.
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0: Anita Baker com o clássico aí dos anos 80, Sweet Love, Ivete Sangalo, A Lua Que Eu Te Dei, Elvis Presley, essa canção início dos anos 70, Sylvia, e Cutting Creole gravou essa música em 85, I've Been in Love Before, e que foi tema de novela, também recordamos por aqui.
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0: Já voltamos, continue com a gente lá no Facebook, você pode ficar à vontade, é só você localizar lá Love Time, que a gente está lá aguardando, esperando você com todo o carinho do mundo. Michael Jackson, I Just Can't Stop Loving You.
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0: Bee Gees, How Deep Is Your Love. Essa música foi tema romântico dos embalos de sábado à noite. Também tivemos aí Beto Guedes, O Sol de Primavera, belíssima canção que recordamos aí dos anos 80. Aqui, Sim, The Sunshine Band, 77, Please Don't Go. E Michael Jackson também dos anos 80, I Just Can't Stop Loving You.
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1: Estamos de volta por aqui no Love Time, quase finalzinho do programa. Não se esqueça, ligue o rádio neste momento. Você ligando o rádio neste momento, você curte as canções apaixonadas. Ou você que está aí pela internet, descobrindo o nosso programa agora, espero que você goste e que você tenha uma boa companhia.
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1: Eu te amo e te amarei durante toda a minha vida. Te amo nos seus gestos, te amo no seu sorriso, te amo na sua voz, te amo no que você é. Te amarei em tudo, no ar que respiramos, no alvorecer da tarde, no crepúsculo, na morte. Te amo na chuva que cai e no sol que queima. Eu te amarei em tudo que existir, em força física nesse mundo. Eu estarei lá com você, presente nos seus momentos, no seu espírito, na sua alma.
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0: A Supply Lonely is the Night, tema de novela, início da década de 80. Clemedeiros, Nothing's Gonna Change My Love For You, também dos anos 80. Também dos anos 80 tivemos aí o Fagner, Deslizes, José Feliciano. Essa canção é de 76, Light My Fire, Lane Brown, também é de 76. Over You, a gente volta quase no finalzinho do programa, mas ainda tem um bom momento para você aqui.
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0: Já estou de volta e sempre eu quero agradecer as pessoas que curtem a gente neste momento, que estão aí com seus corações abertos, se envolvendo com a gente, que você se envolva da melhor maneira possível com o seu bem, com o seu amor. Agora a gente recorda Alphaville, Forever Young.
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0: Mr. Big, To Be With You, aí dos anos 80, Dani Carlos, Coisas Que Eu Sei, Michael Bolton, How I'm Man Supposed, Olivia Dalton, também da década de 80, Alphaville, essa canção final aí da década de 70, recordamos Forever Young, Jovem Para Sempre, encerrando o programa de hoje.
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0: Continue comigo no Love Time, que é o Facebook, ou arroba LoveMVMedia. Love Time é o Facebook e arroba LoveMVMedia é o Twitter, para você participar lá. A gente volta na próxima edição por aqui. Eu, Mauro Vitullo, te agradeço com coração aberto e amor na maior parte do seu coração, sorrisos constantes na sua face. Tchau.
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0: para 2h42.
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0: Agora 2h43!

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0: 3:11.
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3: Vamos falar de amor assim, a mãozinha lá em cima, assim, Goiânia, né?

0: Dia do Vitor Hugo!
1: Que música linda, hein?
2: Felicidade imensa participar com vocês. Obrigado pelo carinho. Obrigado pelo convite.
0: Prazer demais, dá um abraço.
2: Que música apaixonada, que música linda, rapaz.
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1: 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Agora, 3h23.
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0: agora 3h40.
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0: 3:52.
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0: É hit!
1: Obrigado, São Paulo. Obrigado, galera.
0: Muito obrigado, Safadão.
2: Beijo pra todo mundo.
3: Agora, 4 e 7.
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0: Agora 4h34.
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0: 4h35.

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9: Oi, Brasil! Oi, Brasil! Oi, mundo, né? Se assim bem dizer, oi, mundo, quando a gente liga esse microfone aqui, é o momento que é a hora da gente conversar, da hora da gente trazer música boa, da gente recordar no fundo do baú. Por quê? Porque o nosso programa Sertão Saudade já está chegando nessa rádio maravilhosa. Ô, coisa boa, ô, coisa maravilhosa, né? O Wilson Meirelles chegando, trazendo música boa, trazendo recordações do fundo do baú, mas que eu sei que você lembra. Eu sei que você, quando ouve essa música, ah, essa daqui eu lembro. E então, vamos começar com música boa? Aumente seu volume, programa Sertão Saudade já está no ar.

0: Guilherme Santiago, tá se achando? E aí, tá se achando demais?
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0: Muito bem, gente, já estamos de volta com o nosso programa Sertão Saudade, atendendo a sua participação. Olá, olá.
6: Tudo bom?
0: Tudo bem?
6: Sou Ivanusa de Araújo, da cidade, às vezes, de uma interior na roça.
0: Oi, Ivanusa.
6: Assista a rádio no Estudo Brasil, no aplicativo.
0: Sim.
6: Passamos gritos a Camargo Luciano, qualquer uma.
0: Tá. Quero bom.
6: Oferecer para minha prima Ana Maria, Maria de Miro, Ivanusa Oxareia, Cátia, Carol, Milena, Dona Zenita, Yara.
0: Sim.
6: Natália, Nedina, Alaí, Lica, Rosália.
0: Uhum.
6: Anitta, Bia Zelina.
0: Quem mais?
6: Joelista, saída do Riacho Frio, Licinho do Pintado.
0: E?
6: Ana Maria de Palmeiras, e pra você.
0: Obrigado.
6: Obrigada, Deus abençoe, um ótimo trabalho.
0: Obrigado pra você também, um abração, minha amiga. Essa é a Vanusa de Oliveira dos Brejinhos, né? Eita, ela mora no interior. Um abraço pra você. Teve mais áudios?
7: Bom dia, Wills.
0: Opa!
7: Deus abençoe seu dia, meu filho.
0: Obrigado.
7: Sua vida, sua família.
0: Obrigado.
7: Que bom estar falando com você.
0: Igualmente.
7: Que saudade, né? Tanto
0: Geila, tempo, né, satisfação, minha amiga.
7: Deus te abençoe sempre, viu? Beijo,
0: você
7: com Deus.
0: Também fica com Deus, Geila, de Capitão Enéas, ouvindo a nossa programação. Quem também faz a nossa audiência é o Zaquiel Costa, pedindo Noites em Claro com Teodoro e Sampaio. Se vou oferecer para você aí da rádio e para todos aqui do Córrego Rancho, né? Novo município de São João Evangelista. Ouço você pela Rádio Tribuna FM de Virginópolis, Minas Gerais. Aí, que satisfação, viu, meu amigo? Um abraço para você. Quero também deixar aqui o meu abraço fortíssimo para ela, minha amiga.

0: Margarida. Margarida de Viçosa, Alagoas, não é isso? Ouvindo a gente pela Rádio Tropical FM. Ô, minha amiga Margarida, um abraço para você, obrigado pelo carinho hoje e sempre. Quem também participando, interagindo com a gente, foi ela. Cadê a produção? Coloca o áudio dela aqui, ainda dá tempo. Vai lá, coloque o áudio. Cadê?
1: Bom dia, Wilson. Opa! Meireles. Já estou aqui ligadinha, esperando o seu programa.
0: Opa, já estamos aqui, ó.
1: Que é top.
0: Aí viu? Sim, hein?
1: É Sertão Saudade.
0: É nóis.
1: As músicas boas que eu gosto.
0: Só maravilhosas.
1: Deus te abençoe.
0: Um abraço. Ela que é de Aparecida, né? Ela, aliás, sou Aparecida Alves de Viçosa, Lagoa.

0: Aí o sucesso, Leonardo, água de coco. É bom demais, hidrata, hein?
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1: Oi, Brasil, já estamos de volta aqui na sua sintonia, trazendo música boa. Você lembra dessa? Atair e Alexandre, Laço Aberto. É pra gente recordar, então vamos ouvir aqui no programa Sertão Saudade.

0: Amor de Violeiro, com ele, Eduardo Costa. E aí, você lembra dessa? Só música boa, né?
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1: Já estamos de volta. É o nosso programa Sertão Saudade. A melhor sintonia com os melhores ouvintes ouvindo aqui nessa rádio maravilhosa, nessa sintonia maravilhosa. Vamos trazer mais sucesso, vamos recordar música boa, minha gente. Cama de Capim com eles, Zezé de Camargo e Luciano. Quanta saudade, quantas recordações.

0: E é isso, com essa a gente finaliza mais uma edição do nosso programa Sertão Saudade. Você pensou que ainda ia ter mais? Calma, minha gente. Se Deus quiser, a gente volta em uma nova edição aqui na sua sintonia, nesse mesmo horário, nessa mesma frequência. Obrigado pelo carinho, obrigado pela sua audiência e até a nossa próxima edição. Tchau, tchau, Brasil. Fui!
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Ó Maria Santíssima, que em vossa imagem milagrosa de Aparecida espalhais inúmeros benefícios sobre o Brasil, eu, embora indigno de pertencer ao número dos vossos servos, mas desejando participar dos benefícios da vossa misericórdia, prostrado a vossos pés, consagro-vos o entendimento para que sempre pense no amor que mereceis. Consagro-vos a língua para que sempre vos louve e propague a vossa devoção. Consagro-vos o coração para que depois de Deus vos ame sobre todas as coisas. Recebei-nos, ó Rainha incomparável, no ditoso número dos vossos servos. Acolhei-nos debaixo da vossa proteção. Socorrei-nos em nossas necessidades espirituais e temporais, e sobretudo na hora da nossa morte. Abençoai-nos, ó Mãe Celestial, e com vossa poderosa intercessão, fortalecei-nos em nossa fraqueza, a fim de que, servindo-vos fielmente nesta vida, possamos louvar-vos, amar-vos e render-vos graças no céu, por toda a eternidade.

Todo-Poderoso, que tendo escolhido a água, fonte de vida e pureza, para nos dar a graça batismal, fizestes também aparecer no Rio Paraíba a imagem da Virgem Imaculada. Abençoai esta água e fazei que ela nos recorde nosso batismo, para que, purificados de nossas faltas, vivamos como cristãos, membros da vossa Igreja, e cheguemos um dia à vida eterna. Por Cristo nosso Senhor. Amém.

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5: Muito bem, senhoras e senhores, a partir de agora está no ar mais edição do programa Rodeio com Márcio Costa comigo por aqui. Obrigado pelo seu carinho, pela sua companhia. A partir de agora, muita moda sertaneja para você que está aí do outro lado do rádio, pelo nosso aplicativo, pelo nosso site, ouvindo o nosso programa. Obrigado pelo seu carinho e pela sua companhia. Caju e Castanha.

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4: Já estamos de volta.

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1: Estamos de volta agradecendo o carinho da sua audiência pelo rádio, pela internet. Você conectado com a gente através do nosso aplicativo. Aquele abraço super caloroso aí para você. Obrigado pela sua audiência. Esse é o nosso Rodeio com César e Bolinho.
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1: Hugo Tene e Gabriel aqui no Odeio as Quatro Estações, né? Tivemos aí por último o Michel Teló, Placa de Bobeira, também Edson da Cabeça aos Pés, Fernando de Sorocaba, Pega Eu, e também curtimos aqui no Rodeio César Bolinho com Garçom Me Ajude. Daqui a pouquinho estamos de volta.
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10: Já estamos quase no finalzinho do programa, mas sempre agradecendo o carinho da sua audiência e da sua companhia. Aqui tem moda sertaneja e diariamente com você de encontro marcado nesse mesmo horário e nessa mesma emissora. Aumente o volume. Vamos curtir moda boa por aqui? Felipe Volcão.

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3: 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Agora 8 horas e 3 minutos. Bom dia.

Muito bem, agora são 8 horas e 5 minutos, né? Tá aí a hora certa pra você, 8 e 5. Nessa manhã legal, rapaz. Hoje é o quê? Hoje é o quê? Hoje é quinta-feira, dia 1º dessa. Tá indo, hein? Pra você, o nosso abraço, o nosso bom dia, uma ótima quinta-feira, né? Tá começando aqui, né? Que bom saber que você está aí do outro lado curtindo o nosso manhãzão aqui, né? A partir de agora, rapaz.

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4: Muito bem, tá aí a hora certa também pra você. Agora são 8 horas e 22 minutos, 8h22. 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Alô, Vanils, tá ligado aí? Cadê o segurança, rapaz? Ai, ai, ai, é fácil, né? O piriá, rapaz, dá... É, rapaz, vendendo a coxinha lá na rodovia lá do Mineiro, rapaz. Beleza. Pois é, o nosso abraço e o nosso bom dia. 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

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E nós vamos que vamos, né? Tocando o melhor do sertanejão aqui pra você, né?

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7: Muito bem, agora são 8 horas e 41 minutos. 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Pois é, vamos mandando abraço, mandando bom dia pra você que está em casa, tá no trabalho, tá ligadão, tá curtindo Amor Grande. Nosso abraço, rapaz. Isso mesmo. 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
7: Olha, bom dia pra turma lá da Autopeças Amaral, né? Tá sempre ligado, curtindo o nosso programa aí também, nosso abraço, nosso bom dia pra essa turminha chique aí, tá bom?

0: pessoal, agora são 8 horas e 45 minutos. Bebezão, se você falar um trem desse comigo aqui na rádio, rapaz, você pode estar certo, você vai embora mesmo. Ah, tá doido, rapaz. Hã? Quem que canta essa música aí? Hã? Ah, Zé Bento e Torceira? Ai, ai, ai.
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0: É, não é fácil não, né? Olha, vamos mandando abraço, mandando bom dia pra turma do Posto Gasolina ali do bairro Lagoa. Nessa hora de nós estamos sempre ligados aqui, viu? Manda um abraço aqui pra turma do Posto. Tá abraçado, rapaz. Eu Olha, bom dia também pra turma aí, o Ronaldo. Alô, Ronaldo, Ronaldão, né, rapaz? Ronaldo é da turma aí da BC, a turma responsável aí pra jogar água na cidade, limpar a cidade, né, rapaz? Essa turminha chique pega firme no atente. Nosso abraço aí, viu, Ronaldo? Nosso bom dia especial pra você e toda a equipe aí. Ele gosta do Teodoro Sampaio aí, o bebezão. Hã? Você que vai cantar? Ah, não, mexe com isso não. Mexe com isso não, que você vai atrapalhar a música. Hã? Fala isso, você sabe cantar, mas não fala embolado, não, senhor. Ah, nossa, devia estar com nada no balaio.

0: verdade.
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Agora são 8 horas e 59. 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É, a Simone tá lá, o Jean tá lá, tem um café ajeitado, rapaz, bom demais, hein? Ai, ah, é. Pois é, deixa eu mandar um bom dia pro Manecão também, que ele fala de você, não manda nada pra mim, rapaz. Ah, ajuda aí, ô coisa horrorosa. Nosso abraço aí, o nosso bom dia. Bom dia pra turma lá no Dudu do Açougue também, né? Sempre ligado, né? A turma do açougue do Naninho lá está esperando o rádio lá. Hora de o rádio aqui deu problema, rapaz. Ajeitam aí pra nós aí. É fácil não, né? Pois é, o nosso abraço e o nosso bom dia também.

Forrosaço aí, hein, bebezão? Você não é fácil não, hein? Ai, ai, ai. Olha, bom dia pra Dona Preta lá no Santa Cruz, né? Sempre ligado. Alô, Rogério. Rogério é filho da Dona Preta lá. Irmão do Negão lá. Tá sempre, sempre ligado lá, curtindo o nosso programa. A turma toda aí do Santa Cruz aí. Nosso abraço, nosso bom dia. Beleza, hein? Bom dia pra Rosa lá no Campo Grande. Alô, Rosa aí no Campo Grande, toda a turma aí, né? E o Galinga Nizé aí, tá tranquilo? Um abraço aí pra ele aí, o nosso bom dia, a turma toda aí.

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É, agora são 9h19, né? Tá aí, hora certa pra você, né? Olha, bom dia pro Vinícius, né? 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

0: Muito bem, agora são 9 horas e 27 minutos, né? Tá aí a hora certa pra você, nesta quinta-feira, dia 1º, rapaz. Confere, Nilva, bom dia.
1: É verdade, de antemão, um excelente mês de outubro pra todos, uma ótima quinta pra todos sintonizados aí na Morro Grande FM, pra você também, meu amigo Gorandim, 9 horas e 27 minutos. Compartilhamentos e milhares de seguidores nas redes sociais não são garantia de sucesso nas urnas. A avaliação é de especialistas que participaram de webinários sobre desafios da conexão em tempos de inteligência artificial promovido pela Assembleia. Graziele Mendes é quem traz os detalhes.
2: Eleições Gerais.
3: Durante o encontro, o professor e jornalista Gustavo Fleury, especialista em marketing político, destacou a diferença entre comunicar e mobilizar. Segundo ele, informar o eleitor é importante, mas a construção de engajamento exige envolvimento e participação.
4: Mobilização versus comunicação. Comunicação faz a mensagem chegar às pessoas, produz conteúdo, propaganda e marketing. A mobilização, ela faz as pessoas participarem, ela cria relacionamento. Comunicação gera conhecimento, mobilização gera envolvimento. Não adianta você só comunicar se você não envolver as pessoas.
3: O historiador e consultor em marketing político Daniel Machado defende que as campanhas mais eficazes

0: aquelas que conseguem combinar o uso das ferramentas digitais com o contato direto com a população. Para ele, a tecnologia deve ser utilizada como complemento ao trabalho de base, à escuta das comunidades e à atuação das lideranças locais. Machado resume essa estratégia em 4 conceitos, que ele chama de segmentação, sapato, saliva e suor.
1: É segmentação, com quem que você fala, qual cidade, qual segmento, se é homem, mulheres, pessoas mais velhas, mais jovens, mães, pessoas da causa animal, você tem que saber com quem você está falando. Depois vem o sapato, né, de você ir ao encontro das pessoas, com a campanha contínua sem presença, e depois vem saliva, né, que é a comunicação, o que eu falo, primeiro eu tenho que escutar, eu tenho que aprender a ouvir para falar, ou seja, é você saber conversar, dialogar, não é um discurso, um monólogo. E depois vem para fechar o suor, que é a repetição. Comunicação política é repetição. Não adianta um conteúdo novo todo dia. É melhor um conteúdo que você trabalha ele um mês. Muita gente quer a novidade. É o fetiche de conteúdo, conteúdo, conteúdo. A pessoa olha e fala, não sei o que você está falando.
0: Os participantes do webinário concordaram que as redes sociais continuam sendo ferramentas essenciais nas eleições de 2026, mas ressaltaram que o voto segue relacionado à confiança, credibilidade e à capacidade de mobilização dos candidatos.
2: Quem quiser assistir a íntegra do webinário Eleições 2026 pode acessar a gravação na página da Escola do Legislativo no YouTube. Foram essas as notícias, Oredita, esta quinta. Amanhã a gente volta, se Deus quiser. Tá certo?
3: Muito bem, um abraço e até lá.
2: Abraço!

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0: Muito bem, agora faltando 20 minutinhos para as 10 da manhã, rapaz. É o nosso Manhã Sertanejo desta quinta-feira, brabo, hein, rapaz?
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0: Supena.
1: Muito bem, tá aí, rapaz, é João Carreiro e Capataz, cantando aí, né? São 9h48, confere aí, Tu Bragança, bom dia.
2: Bom dia, meu querido, como é que tá, tudo bem?
1: Tranquilo e favorável, a não ser o calor, né?
2: Tá, calor e vai esquentar mais, viu?
1: Vai
2: esquentar mais.
1: Oh, beleza, rapaz.
2: Ontem Barão beirou 34 graus, tá, meu amigo?
1: Ó, bacana.
2: Na sombra, tá?
1: Na sombra, ó.
2: Quem tá no sol...
1: Nossa, mãe.

0: No sol tá mais quente, viu? Eu tava conversando com um amigo meu aqui agora, Euritinho, falando com ele que eu tomo muito limão, já te falei, né? O limão, ele é barato, né? Toda casa tem um pezinho de limão, né? E a limonada, a água com limão, ajuda muito nesse calor, sabe, meu amigo?
1: Ah, bom demais, velho.
0: Então o pessoal precisa aprender a parar com esse suco de caixinha. Tem gente que fala assim, ah, meu menino gosta muito de suco de caixinha, dá limão pro menino. Faz aquela limonada bem fraquinha, Oretinho, pouquinho açúcar, entendeu? Ou um adoçante assim, e manda pra dentro que o limão ajuda em tudo, rapaz.
1: Oh, beleza, velho.
0: Tem limão lá na chácara 3?
1: Tem.
0: Então depois separa um saco de limão pra mim,
1: Agora,
0: viu?
1: tem gente que põe na cachaça, né?
0: Não, isso aí não, pra mim não funciona, não. O tem que dar prazer, não tem
1: É
0: que
1: dar desprazer,
0: fazer
1: né?
0: mal, não, né, mano? Um
1: Tem.
0: limãozinho de manhã com uma pedrinha de gelo, aquilo resolve qualquer problema, sabia?
1: Tá bem, bom demais.
0: Outra coisa que o pessoal não sabe, muita doença não aparece quando o limão, você sabia disso?
1: Ó, bom,
0: É
1: ué.
0: porque o limão, ele é ácido, né?
1: É.
0: A doença não gosta quando o corpo tá mais ácido, quando o corpo tá mais com limão. E além de deixar o sangue bonito, bacana,
1: Isso,
0: bonitão, né?
1: bonito igual eu, sim.
0: Exatamente. Você sabe onde fica o recanto da cascata indo para João Molevade?
1: Conheço.
0: Tem um caminhão parado no meio da pista lá agora, você acredita,
1: Oh,
0: rapaz?
1: caramba, o que que foi?
0: Não vai nem para um lado e nem para o outro. O sol tá rascando. Eu acho que os pneus vão até derreter daquele asfalto lá, viu, Edinho?
1: Nossa, porque tá quente, viu?
0: Tá, então o pessoal que estiver indo aí para Molevade, né? E se conhece o local que chama Recanto da Cascata. Passar lá, tem que passar com mais cuidado, porque esse caminhão tá mesmo numa curva lá e não vai nem para frente nem para trás.
1: Oh, empacou.
0: Deve ter quebrado ali o semi-eixo, deve ter quebrado ali o Vila Grequim, né? Você que é
1: É.
0: motorista de caminhão, você sabe, né?
1: É, ó.
0: E aí dá essa dor de cabeça. Para Belo Horizonte, tirando o sol rascando, tá tudo tranquilo. Pode ir numa boa, viu, meu amigo?
1: Muito bom, só.
0: Pode ir numa boa que você não vai ter nenhum tipo de problema, não. BR-381 indo para Belo Horizonte, está tranquila. Só está muito quente, viu, Regi? Então, quem puder colocar uma garrafinha de água na geladeira e na hora que for, já põe ela com gelo dentro do carro, é muito bom. Você
1: Bom.
0: sabe por quê? Quando você sente sede, você já está desidratado, entendeu?
1: Ah, é?
0: Sentiu sede, o corpo já não está bom. Aí tem gente que sente sede, principalmente homem, tá no trecho. Sente sede 9 horas da manhã, vai tomar água 3, 4 horas da tarde, né?
1: É, não pode, tem que tomar.
0: Não, não pode. Então, assim, principalmente motorista, que dirige muito tempo sentado, vamos deixar uma garrafinha d'água dentro do carro para poder ficar bem. Então dá tudo errado, hein? Bom demais da conta?
1: Bom demais, né? Você falou, tá falado.
0: Exatamente. Ó, nós estamos com algumas obras da prefeitura aqui em Barão. E você sabe que toda obra tem um trabalhador, né, Aurelio?
1: Tem.
0: E eu queria pedir à comunidade que ajudasse esses trabalhadores que estão no sol aí, que estão nas obras, as meninas da limpeza, né? Oferecendo um pouco d'água, viu, Aurelio? Às vezes a menina está varrendo a sua rua aí e não ganha nem um bom dia.
1: Ganha não.
0: Então seria interessante com esse calor oferecer uma água, um suco. Ah, não precisa nem ser Coca e Fanta, não. Mas uma garrafa com suco aí, porque às vezes a pessoa está ali trabalhando, que está ali trabalhando porque precisa, mas as pessoas não ajudam, né, meu amigo?
1: Com certeza. Aqui, outra coisa.
0: Oi.
1: O pessoal está reclamando muito aqui? Por que que a Copasa está demorando tanto a fazer? Tem gente me ligando aqui que já fez o pedido da ligação de água. Tem mais de 30 dias a Copasa não liga, rapaz. Que trem.
0: Oi, Edi, o que está acontecendo é o seguinte, a Copasa, ela foi vendida. É isso mesmo que você ouviu, a Copasa ela quebrou, né? Ela não dá conta de serviço, ela não dá conta de serviço. Não é só em Barão, Minas Gerais inteiro. Para ligar uma água, está levando 6 meses, 3 meses, 4 meses, 2 meses, entendeu? E para resolver o problema de falta d'água, a mesma coisa. Então, assim, e para entrar em Barão uma outra empresa que não é a Copasa, é muito perigoso, perigoso para o prefeito Abad, porque se ele tira uma sem ter outra, fica nenhuma. Então tá ruim, com esperança de melhorar. Não pode é piorar, entendeu?
1: E aí, faltando água, pessoal. A pessoa pede
0: ligação.

0: água, o hidrômetro não tem as ligações. E outra coisa, eu tive com o Abade outro dia, ele está muito preocupado. Ele falou comigo, eu já pedi à equipe para conversar, para ver o que que faz. Ele chegou a propor colocar funcionário da prefeitura para poder ajudar, entendeu? Enquanto não resolve. E aí, e outra coisa, tem gente que acha que o prefeito pode tudo, né? Mas não pode, o prefeito só pode estar na lei. E aí ele tem que seguir a lei, entendeu? Para fazer uma nova licitação vai levar tempo. E aí eu, inclusive, falei com ele, com o pessoal dele, dizendo, gente, vamos comprar caminhão pipa e disponibilizar para a comunidade, que o povo está precisando de água. E nesse calor tem água, você já pensou?
1: Nossa, mãe, só.
0: Mas não é só em Barão. Em várias cidades de Minas Gerais, a Copasa não está atendendo como deveria. Aí o vereador fica com raiva, xinga o prefeito, a população xinga o prefeito, mas fica de mãos atadas. Às vezes ele não consegue agir fora da lei, tem que agir dentro que a lei manda.
1: O pessoal
0: É
1: que.
0: igual licitação para obra. A empresa ganha, não dá conta de fazer, e ele tem que esperar o distrato para poder pôr outra empresa, entendeu?
1: É o pessoal que está prestando serviço aqui para. Está vindo de Ipatinga, cara.
0: Exatamente.
1: Então não sabe,
0: Então,
1: não conhece nada de Barão, é uma confusão do caramba, só.
0: eu vou cobrar novamente os vereadores, vou cobrar novamente o prefeito, Abade, falar com ele. Ele está ouvindo a rádio, ele sabe do problema, entendeu? E pedir prioridade. E pedir as mineradoras para ajudar também, né, Oredinho?
1: É, mas também é
0: Porque
1: bom.
0: as mineradoras usam muita água aqui de Barão e ajudar mesmo nada, né?
1: É.
0: Então, pedir as mineradoras para sentar com a prefeitura, com a Secretaria de Obras, Meio Ambiente e com o gabinete para ver o que pode fazer para poder minimizar. Resolver não vai resolver, mas vai pelo menos deixar menos ruim, viu, meu amigo?
1: Muito bom.
0: Aqui, para fechar, Tabira está tendo o mesmo problema, Molevade está tendo o mesmo problema, Ipatinga está tendo o mesmo problema, Belo Horizonte está tendo o mesmo problema. Então, a hora, sabe o que eu estou falando, pessoal? Compra uma caixa d'água maior, deixa a água reservada dentro da caixa d'água.
1: Isso.
0: Porque vai faltar. Beleza?
1: Beleza, você falou,
0: A
1: tá falando.
0: notícia não é muito boa, não, mas a gente está aqui para falar a verdade, não é mesmo?
1: É, com certeza, nosso
0: É, a
1: negócio.
0: verdade é essa, vai faltar água. Eu ainda fui falar com uma moradora do lugar aqui em Barão, que ela estava gastando muita água. Sabe o que ela falou comigo? Estou pagando. Aí agora eu quero ver ela pagar, não tem, né?
1: É, não tem tá danado.
0: Então tá bom.
1: Muito bom.
0: Ó, para fechar, domingo tem eleição. Não pode fazer propaganda, viu, gente?
1: Hoje
0: Não
1: acaba,
0: pode
1: né?
0: fazer um pouco de urna.
1: Hoje
0: Acaba
1: acaba, né?
0: hoje.
1: Ah, boa.
0: Hoje acaba a propaganda. Mas para domingo, quem cair na besteira de fazer boca de urna, distribuição de plantio, vai ser preso. A polícia está atenta, viu? Então, assim, não cai na besteira. Quem trabalhou, trabalhou. Quem não trabalhou, não trabalha mais, não. E votar nos candidatos que representam a nossa querida Barão de Cocais, tá bom?
1: Muito bem.
0: Candidato de fora, eu tô fora, meu amigo.
1: Tô fora.
0: Grande abraço. Vou lá no Cambota agora comprar um. Maria vai fazer macarrão para mim hoje com sardinha.
1: Ah, sai fora.
0: Vai, sai fora. Sai fora. Eu quero um macarrãozinho com a sardinha e limão.
1: Não, não gosto de peixe,
0: Macarrão.
1: não.
0: Nossa, você tá doido,
1: Eu
0: viu?
1: não como
0: E
1: peixe,
0: aqui eu tô comendo sardinha com osso e tudo, que eu não tô rasgando para mais nada também, não, viu? Um abraço para você, pessoal de Barão de Cocais. Amanhã eu volto.
1: Tá bom, um abraço, até lá.
0: Tchau, tchau.
1: Mesmo, finalzinho aqui também do nosso Manhã Sertaneja dessa quinta-feira, para você que nos deu honra da audiência aí, ó, o nosso abraço, nosso bom dia, uma ótima quinta-feira. Fiquem com Deus, porque eu vou com Deus também e até lá.

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0: 37
1: 1800
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6: 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Eu vou.

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0: AM, bom dia, agora 10h32.
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7: Morro Grande FM, na melhor, 10:37.

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0: 3027-4010.
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4: 10:50.

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0: Nossa, mais uma vez.
1: Obrigado.
2: Morro Grande, bom dia. Agora 11:02.
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5: 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Agora 11:08.
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dia 1º de outubro de 2026. Chegamos àquele mês que todo mundo já conhece, outubro de 2026. O que que tá acontecendo em outubro, hein? Acontece o que? As eleições, gente. Vamos votar com dedicação, né? Hoje, dia internacional também das pessoas idosas e dia do vendedor. Parabéns a todos os profissionais e todas as pessoas idosas, é claro, com responsabilidade,

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1: 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Bom dia!
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5: Morro Grande FM, na sua sintonia, 12:29.
6: E é isso, Brasil. Melhor de volta, hein?
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6: E aí, Brasil, tudo certinho por aí? Vamos que vamos.
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6: Volta agora com o DJ Prodígio e Marcos e Mancini. Eu vou moer no paredão.

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2: Finalizando e começando, na verdade, né? Finalizou o programa Planeta Hits, mas a gente finalizou essa quinta-feira meio que diferente, né? Finalizando a quinta e começando o mês de outubro, e que venha muita saúde, muita paz, prosperidade e aquele dinheirinho no bolso que não faz mal a ninguém. E até amanhã, sexta-feira!
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5: 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Agora 12:57.
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6: Agora 1:03. Boa tarde!
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0: Muito bem, senhoras e senhores, ladies and gentlemen, estamos chegando por aqui com mais uma edição do nosso programa Top Play. Comigo, Giovanni Santos. Com toda a alegria e felicidade do mundo, é muito bom estar sempre no rádio e comunicando com você que está aí do outro lado. Daqui a pouquinho teremos duas recordações também por aqui, em duas edições do baú. E todos os ritmos presentes a partir de agora. Pode aumentar o volume. Está começando com o Dodgecast.
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2: Bruno Marrone, o Diego Vitor Hugo.

0: De propósito, manda áudio. Aqui também no Top Play, Diego Vitor Hugo, Bruno Marrone, Facas, Ana Vitória com Vitor Clay, Pupila, e abrindo o programa Top Play de hoje, o som de Deutsche Cass com Seiso. A gente volta já.
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2: Morro Grande FM, 1:17, na melhor. Boa tarde.
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2: Na melhor, 1:21.
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4: Obrigado pelo seu carinho. Diariamente a gente está por aqui. Agradece a sua companhia pelo rádio, pela internet, pelo nosso aplicativo, sempre acompanhando a melhor música, o melhor som aqui da nossa rádio, do nosso Top Play. Quem vai cantar pra gente agora é a Isa.
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1: Jota Quest, Chavoso Coração, belíssima canção, mãe Zeneto e Cristiano, Alô Ambev, Dua Lipa, Break My Heart e Isa, Meu Talismã. Daqui a pouquinho você confere com a gente a primeira edição do Baú.
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3: 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Agora 1h34.
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2: Já estamos de volta e vamos recordar aí os anos 80 com a voz inconfundível dela, que era grande sucesso, teve em vários ritmos da época, né? E a gente recorda um dos seus maiores, Marina Lima.

0: Show Gás, um dos grandes sucessos da década de 80 com Marina Lima, na primeira edição do Baú, você recordou com a gente.
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0: Matheus e Cauã.

0: Ferrugem, Casa do Amor. Bom demais, hein? Também tivemos aí Matheus e Cauã. É Problema, aqui no nosso Top Play. Daqui a pouquinho estamos de volta.
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8: 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Uma e 53 na melhor sintonia.
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10: Obrigado pelo seu carinho, onde quer que você esteja, curtindo sempre o nosso programa. Diariamente a gente está por aqui, nesse mesmo horário, nessa mesma sintonia, levando até você boa música, aqui com o nosso programa Top Play. Agora tem a Anitta com a participação de Melinho.

0: Priscila Araújo, Meus Bocados, Harry Styles, bonita canção Adore You, Anitta com Belinha aqui no nosso Top Play. Meu Mel, a gente só vai dar um tempinho, voltamos já.
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2: Morro Grande FM, na sua sintonia, 14 horas e 3 minutos, boa tarde.
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3: Morro Grande FM, 2h08 na sua sintonia.
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2: Boa tarde, agora 2:11.
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4: Manda um abraço super bacana pra você que tá na sua casa, nos prestigiando aqui com o nosso Top Play diariamente. Tô aqui, tá? Fazendo companhia pra você. Tá trabalhando também? Bom trabalho aí, boas realizações, boas amizades. Esse é o nosso Top Play. Com a belíssima Ivete Sangalo chegando pra cantar pra gente.

0: sua literatura.
1: Exalta Samba, tá vendo aquela lua? Aham, Paula Fernandes com Taylor Swift. Long Live, também tivemos versão de Kobe Taylor com a Neve Toriu e Ivete Sangalo no Brilho desse Olhar. Daqui a pouquinho tem a segunda edição do Baú. A vibe aí.
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3: Morro Grande FM, 2h27, na melhor.
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1: Já estamos de volta. Essa canção foi tema de filme, um dos maiores sucessos do cinema com Tom Cruise. É, vamos recordar o Berlim.

0: Take My Breath Away, finalzinho da década de 80 com Baby. É bacana essa música, tema do filme Ases Indomáveis. Curtimos e recordamos por aqui.
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0: Henrique e Juliano.
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0: Belíssima performance, cantora, voz bonita, Lady Gaga, artista completa com Ariana Grande, Ray on Me, também tivemos aí o Henrique e Juliano cantar pra gente, Volta por Baixo, daqui a pouquinho estamos voltando.
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2: Morro Grande FM, 2h38, na melhor!
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1: Chama na hora, menino. Tchau, obrigado.
2: Alô, alô, meu povão apaixonado de Barão de Cocais e toda a região. Hoje, quintou, menino. Boa tarde a todos vocês. Está entrando no ar mais uma edição do programa Arena Sertaneja comigo, claro, Tarcinho Moreira, o estouro das locuções. Meu querido e minha querida, vamos embarcar juntos no mundo sertanejo com a sua participação, claro, sempre. É muito importante, viu? Ligue pra cá, aproveita, participe, menino. Ê, trem! Hoje tem sorteio aí, menino. Daqui a pouco tem sorteio do Parque Zig Zag, que está em Barão de Cocais, no Campo do Tupi, que será inaugurado nessa sexta-feira, menino. Aproveita aí, menino. Boa tarde, Barão de Cocais. Hoje é quinta-feira, vamos de três músicas. De quem hoje vai ser? Claro, Léo Magalhães. Chama, papai. Boa tarde, Barão.

aí, abrindo o programa aí com três músicas de Léo Magalhães na sequência, top de linha aí pra você que tá aí do outro lado do rádio. Boa tarde pra você que tá aí na luta e na labuta, tá em casa, né? Ei, menino, e esse calorzão, rapaz, um suquinho natural. Ei, menino, vou falar com você, viu? Olha, eu gostaria ao mesmo tempo aí de parabenizar, né, as enfermeiras lá do hospital, que eu vou falar com você, viu? Eu nunca fui tão bem tratado lá no hospital ontem, viu? Top de linha, agradeço mesmo as meninas que me atendeu aí, muito obrigado pelo carinho, o médico, parabéns pelo atendimento, prefeitura também tá de parabéns aí, tem pessoas que reclamam, mas eu não posso reclamar não, que eu fui muito bem atendido, você tá doido, rapaz, top de linha, gostei muito, parabéns aí a todos aí da saúde do hospital de Barão de Cocais. 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Quem quer ir pro parque, hein? Ligue agora pra cá pro programa. E quem sabe aí vai ganhar, menino. Liga agora mesmo pra ganhar um passaporte aí, menino. Estreia nessa sexta-feira o Parque Zig Zag. Ô, trem, eu vou, você vai?

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8: Agora em Barão de Cocais, 15 horas e 6 minutinhos. 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

0: 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Aô, menina, todos os pedreiros aí, menino. Tá na luta e tá na labuta, menino. Tá me ouvindo aí, né? Boa tarde a todos vocês. A você que tá trabalhando aí nas clínicas de Barão de Cocais, boa tarde também. Minha amiga dona de casa, rapaz, lavando roupa, hein? Tá bom demais. O clima tá gostoso. E olha que nem o verão chegou, papai. Que é isso de verão, hein, rapaz? Tô falando com você, ué. Vamos beber água, gente. Água é vida. Água é saúde, menino. Um recadinho aí. E daqui a pouco, louco. É pagando língua, rapaz. Ô, trem, liga pra cá, menino. Ê, menino, quem ganhou aí foi Richard. Ê, meu amigo Richard, ganhou aí ingresso aí, viu? Quer mais um ingresso, mais um passaporte? É só ligar aqui pra sortear pra você, viu? Ligue pra cá pra você garantir o passaporte aí do Parque Zig Zag nessa sexta-feira. Chama, papai!
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0: Roberto e Alan, sim, manda. Agora 16 horas e 18 minutinhos. Meu querido e minha querida, vou ficando por aqui. Obrigado pelo carinho, obrigado pela audiência. Eu peço a Deus sempre que abençoe a cada ouvinte aí do outro lado do rádio. A você que está aí no seu trabalho, a você que está passando por momentos difíceis, como todo mundo passa todos os dias. A você que está aí alegre da vida, agradeça a todo momento pela sua vida, pelos problemas, né? Mas nunca se esqueça, isso não é Deus desistindo de você, não. É Ele testando a sua fé, viu? E temos que ter fé. Nesse mundo maluco de homens e animais, a gente se perde, às vezes, pela inveja, pela ambição. E isso causa muitos, muitos transtornos em nossas vidas. Podemos sim pensar num mundo melhor. Podemos sim viver cada dia melhor. Tá sim, mas problema tem em todos os instantes. Sim, meu querido, tem sim, concordo com você. Eu tenho problemas, todo mundo tem problemas. Mas a partir do momento que a gente tem aquela intimidade com Deus, as dores, menino, elas cicatrizam e se alivia e tudo passa. Porque quem tem Deus, tem tudo. Vou ficando por aqui, meu querido, vou ficando por aqui, minha querida. E até amanhã, sextão, papai! Tchau, obrigado! Arena Sertaneja, conta sim, Moreira, papai! Avisa aí que o hino nacional tá chegando, hein?
1: Chama!

0: meu irmão. Obrigado.
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4: Morro Grande FM 5:57. Boa tarde!

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1: Rimou, hein? 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
4: Morro Grande FM, 6:11, na sua rádio.

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2: Conta aí, vai.

0: FM, agora 6h22, na melhor.
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3: Agora 6h24.

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0: Morro Grande FM, na sua sintonia, 6h33.
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8: Na sua rádio 6:36.

0: Grande FM e a hora certa, agora 6h47.
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3: Opa, a nós chegando aí. Ô, alegria. Ô, emoção no coração. Mais uma vez com vocês por aqui. Nosso paradão. Paradão, é. O Paradão Sertanejo por aqui tá começando, tentando o ar, tá abrindo a porteira com moda boa, trazendo o que há de melhor na nossa música brasileira, contando história, revivendo passado, grandes amores, né? Grandes soldados, é bom demais. Diz o nosso Paradão e tá no ar. E vamos começar com o Leonardo.
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0: Kine, o amor e eu também tivemos Guilherme Santiago, quem ama é, uma vez, não deixa de amar, isso é verdade, viu? Emília Eduardo, saudade, está rodeando e também abrindo aqui o programa, Leonardo, só tem um caminho, tem danado, hein? Então nosso programa Paradão está no ar, gente, ó, daqui a pouquinho nós estamos de volta.
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5: 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Boa noite.
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0: Já estamos de volta, agradecendo o carinho da sua audiência, onde quer que você esteja. Deus abençoe, obrigado aí. Felicidades mil no seu coração e obrigado por estar sempre com a gente, diariamente por aqui nessa mesma emissora, curtindo o nosso Paradão Sertanejo, sapecando agora o Fernando Sorocaba, hein?
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0: Jales e Joel, som exagerado, nada, Cavaleiros Forró, a melhor cerqueira. Também tivemos aí Diogo Ricardo, cantou pra nós, é bonita e bandida. Titãozinho Chororó, é amor, é paixão. E Fernando Sorocaba aqui no Paradão, Vendaval.
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3: Morro Grande FM, na sua rádio 725.
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5: Esse é o nosso Paradão, diariamente com você, agradecendo o carinho da sua companhia, da sua audiência. Obrigado aí, viu? Fique sempre com a gente. Aqui tem o melhor do sertanejo, a moda boa. Quem canta agora é Edson Hudson.
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0: Lada Alberto e Adriano, culpados, Fabrício Simar, famoso, enfim, Wagner, Zezé de Camargo, Luciano Retrovisor, Edson e Hudson cantou pra nós, ela encasquetou, e aí não adianta, né? A gente volta já.
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1: 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Agora 7h40.
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2: Boa noite, agora 7h43.
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4: Já estamos de volta e diariamente a gente por aqui trazendo sempre o melhor da moda sertaneja. Esse é o nosso Paradão, agradecendo o carinho da sua companhia, da sua audiência. E coisa boa, hein? Agora tem Cleiton e Romário.
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0: Maiara e Maraísa aqui no Paradão, vai lá, vai rapaz. Jorge Matheus Alma na Prada de Sinais, na Castela Minha, Irança, Guilherme Bino, cantou no Paradão, Chorosa e também Cleide Romário. Aproveita, aproveita aí, a gente só vai dar um tempo, voltamos já.
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4: 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Boa noite. Agora 7h58.
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0: Eu sou o Cleiton Júnior. Diariamente eu tô por aqui com muito carinho, muita satisfação, fazendo o que eu gosto. Quer tocar moda boa sertaneja pra vocês e que eu gosto de ouvir também, né? É um pedaço que a gente tem, que a gente passa pra vocês aí que tá do outro lado curtindo o nosso Paradão Sertanejo. Agora tem Leonardo pra participação do Zeca Pagodinho.
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0: Luiz Matias e Luciana Garragarra, Safê da Cor do Virão. Também tivemos aí Luan e Leomar, Tão Morrendo de Saudade. E Leandro Leonardo com Zeca Pagodinho, de latinha na mão. É o Zeca, né? Só pode ser o Zeca. Tem uma cervejinha, né? A gente volta já já.
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4: 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Boa noite.
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0: Quase finalzinho do programa, mas diariamente a gente tá por aqui, viu? Trazendo sempre moda boa, moda sertaneja, tá no nosso coração. Ei, trimbão, tem jornada, faz parte da vida da gente, né? Esse é o Paradão, que vai cantar pra gente é Mário Fernandes.
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0: Maraíza. Aí eu vou do Maiara e Maraíza. Nem namorado, nem ficante, hein? Tá feia a coisa, hein? Matheus e Cauã, Jorge Matheus, Pactos, João Pereira, cantor com Ana Castela Chama e Mari Fernandes, Quando Tem Sentimento. Ficante por aqui, gente. Mais um modão do Paradão comigo, Gleidson Júnior. Prometo estar de volta nesse mesmo horário, nessa mesma emissora. E quero sempre você por aqui, tá bom? Um abraço, até a próxima.
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3: Morro Grande FM, 8:26, na melhor. Boa noite.

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8: Está no ar a Voz do Brasil. As notícias do governo federal que movimentaram o país no dia de hoje.
9: Olá, boa noite.
10: Boa noite para você que nos acompanha em todo o país.
9: Quinta-feira, 1º de outubro de 2026.
10: Vamos aos destaques do dia.
9: Microempreendedores individuais têm novas opções para organizar as contas.
10: A partir de hoje, MEIs com débitos de até 5 salários mínimos podem renegociar dívidas fiscais.
9: E foi prorrogado o prazo para aqueles com dívidas de até 20 mil reais junto à União. Gabriela Noronha.
11: Nesse caso, podem ser abatidos todos os valores de juros, multas e encargos.
10: Mulheres vítimas de violência doméstica terão direito a afastamento remunerado de até 6 meses. Luana Karen.
12: Parecer da Advocacia Geral da União garante a mulheres vítimas de violência doméstica o afastamento remunerado por até 6 meses, desde que determinado pela Justiça como medida protetiva.
9: Já estão valendo as novas regras para doação de sangue.
10: Prazos para doar após a realização de micropigmentação, tatuagem ou piercing mudaram.
9: E pessoas com 70 anos que estejam saudáveis agora também podem continuar a fazer doação.
10: Vamos saber mais sobre essas novidades em entrevista com Luciana Carlos, do Ministério da Saúde.
13: Essa alteração não vai significar mais risco, nem para os doadores, nem para os pacientes. Então a gente passa a ter pessoas que antes eram inaptas, agora podendo fazer a doação.
9: Hoje na apresentação da Voz do Brasil, eu, Mariana Jungmann e Luciano Seixas.
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9: Prorrogado o prazo para microempreendedores aderirem ao programa de renegociação de dívidas.
10: Agora quem tem até 20 mil reais na dívida ativa da União pode renegociar até 29 de janeiro do ano que vem.
9: Também foi lançada uma nova modalidade específica para quem tem débitos de até 8 mil reais.
11: Microempreendedores individuais podem negociar a partir desta quinta-feira dívidas fiscais com o governo federal de até 5 salários mínimos, ou seja, R$ 8.105. É uma nova modalidade do Desenrola, o Desenrola MEI Pequeno Valor. Quem